0: joalho a baiku. É. E a minha mamãe.
1: Não é sua mamãe, mamãe. Mas é pra eu curar, mamãe minha. Mas é pra eu curar, mamãe minha, que eu vou me meter no passado.